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Moshak apresenta uma remix de um tema de Nina Simone. O DJ e produtor brasileiro assina a remix de Sea Line Woman, tema que originalmente foi lançado em 1964, fez parte do álbum de Nina Simone, Broadway Blues Ballads. Esta remix de Moshak sucede à remix de Desiree para For Woman, de Nina Simone, que foi lançada em março.

Mais de uma década depois de ter sido composta, finalmente saiu como single a faixa que reúne Martin Garrix e Ed Sheeran. Chama-se Repeat It. Tem lançamento pela editora de Martin Garrix, Stamped Records, e serviu para assinalar o 30º aniversário do DJ e produtor holandês.

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0: 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Shakira, mais uma vez, dá a voz ao Mundial de Futebol. Dai Dai é o hino oficial do Mundial de Futebol 2026, com Shakira e Burna Boy. A cantora colombiana, que será também uma das protagonistas do espetáculo do intervalo da final do Mundial de Futebol, a 19 de julho, ao lado de Madonna e dos BTS. E por falar em Mundial de Futebol, a seleção portuguesa já tem hino. Chama-se É Tuga ou Nada. Reúne Sam the Kid, Bispo, Jason, Papillon e também Sir Scratch.
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0: 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Amelie Lance anunciou o lançamento de um novo álbum. No próximo dia 4 de setembro vai sair Aura, este álbum que é apresentado pelo single Our Frequency, tem lançamento pela editora Exile. DJ e produtor norte-americano Lane 8 prepara-se para lançar um novo álbum no próximo dia 12 de junho, intitulado Cross Pollination 2. Deste álbum foi já apresentado um sexto single, é a faixa Empty Theater, Pretty Picture. 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
0: 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Amelie Lance anunciou o lançamento de um novo álbum. No próximo dia 4 de setembro vai sair Aura, este álbum que é apresentado pelo single Our Frequency, tem lançamento pela editora Exile. DJ e produtor norte-americano Lane 8 prepara-se para lançar um novo álbum no próximo dia 12 de junho, intitulado Cross Pollination 2. Deste álbum foi já apresentado um sexto single, é a faixa Empty Theater, Pretty Picture. 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
3: Olá, bom dia, boa terça-feira. Passam 3 minutos das 7. Eu sou o Ricardo Lomar, começam as manhãs da nova era com o ritmo certo de Yugal e este Jamaican Bam Bam. Bom dia e boa viagem.

0: Tardas com Music Sounds Better With You. E é bem verdade, a música da nova era tem também outro impacto, sabendo que estás desse lado em 100.1, 101.3 e radionovaera.pt. Bom dia para hoje. Vais poder contar com um céu pouco nublado, mais nuvens no início da manhã e ainda previsão de chuviscos. Quanto às máximas, Porto Aveiro e Viana do Castelo vão chegar aos 20 graus, Paredes com 24 graus.
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0: Olha, estás a ouvir as manhãs da nova era? Bom dia, as manhãs com mais energia do teu rádio. Até às 11, acordas com a nova era e comigo, Ricardo Lomar. Hoje é dia de sair mais cedo do trabalho e eu vou-te dar assim os melhores argumentos para conseguires tentar sair mais cedo. Será que vão funcionar? Será que não? Vais poder também participar no WhatsApp da nova era, o 924-485-922, se já utilizaste um argumento para sair mais cedo do trabalho e funcionou. Conta-me tudo no WhatsApp 924-485-922. A melhor música a separar está aqui na Rádio Número 1 do Norte com Jonas Blue e Don't Wake Me Up. Passam 14 minutos das 7. Bom dia e boa viagem.

0: Oscar Medkay com Say No Prayer nas manhãs da Nova Era. Bom dia, se é uma das tuas músicas favoritas, não te esqueças que podes votar para que entre nas 40 mais. Para isso, passa em radionovaera.pt e no separador das 40 mais, deixa o teu voto. Não te esqueças que ao sábado podes ouvir a contagem a partir das 4 da tarde com a Nova Era Team. Vota em radionovaera.pt e decide as 40 mais da semana. 23 minutos depois das 7, uma boa viagem, não te atrases. A seguir, Calvin Harris, Riverstar e ainda Touch and Go.
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Touch and Go com Hold You nas manhãs da Nova Era. Bom dia, para esta terça-feira vais poder contar com o céu pouco nublado, mas o início da manhã será com mais nuvens e ainda previsão de chuviscos. Quanto às máximas, Porto Aveiro e Viana do Castelo vão chegar aos 20 graus, Paredes com 24 graus de máxima. Hoje é dia de sair mais cedo do trabalho, não sei se vais conseguir que isso seja possível ou não, ou estás a pensar, Lomar, ainda nem sequer entrei, muito menos se vou conseguir sair a horas depois de tudo aquilo que poderei ter para fazer. Mas, nesta manhã de terça-feira, estou a dar-te os melhores argumentos para tentar convencer a quem manda de conseguir sair um pouco mais cedo do trabalho. Será que vão funcionar? E se depois terás que ser tu a dizer-me se aplicaste, se não aplicaste, se funcionou ou se tens aí um argumento que funciona quase sempre quando precisas sair mais cedo do trabalho. Envia a tua mensagem de voz para o 924-485-922. É o WhatsApp da Rádio Nova Era. Já estás a ouvir a Alok Sigala e Ellie Goulding com All By Myself.

0: Sol Amor com alegria nas manhãs da nova era. O ritmo certo para começares bem a tua terça-feira. Faltam 17 minutos para as 8. Se estás a conduzir, uma boa viagem. Se esta hora já estás a trabalhar, um bom trabalho. Ficas a saber que hoje é dia de sair mais cedo do trabalho. Isto tem uma história por trás. Este dia foi criado por uma norte-americana, Laura Stack, que é especialista em produtividade e autora do livro Sai do Trabalho Mais Cedo. É assim uma espécie de lembrete, não para aquelas pessoas que cumprem o horário à risca, mas sim para aqueles que tendem a ficar mais tempo no trabalho diariamente e quando o dão por ela fazem mais horas sem às vezes ser necessário. Por isso, hoje, nas manhãs da nova era, pegamos aqui neste tema, vamos também falar sobre alguns argumentos para conseguires convencer quem está aí na organização e na chefia da tua empresa e do teu local de trabalho para que possam talvez sair mais cedo para um café, para um momento com a equipa e até conseguirem deixar assim uma maior produtividade nesta terça-feira. Fica desse lado com as manhãs da nova era para ouvir Yugal com Think of Me. Bom dia e bom trabalho.
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0: Evan Phillips com Touch Me nas manhãs da Nova Era. Bom dia, 10 minutos para as 8. Hoje é dia de sair mais cedo do trabalho. Será que vais ter os argumentos perfeitos? Será que sabes como é que vais aproveitar esse tempo? Se te for concedido ou então se decidires sair mais cedo, deixa o teu áudio no WhatsApp da Nova Era, o 924-485-922, onde já começaram a chegar as mensagens dos melhores ouvintes do mundo.
1: Oh, bom dia, Ricardo.
0: Bom dia,
1: melhores ouvintes do mundo. Olha, hoje por acaso não vou precisar de argumento, porque saio às 4 horas, a não ser que o meu sair mais cedo seja tipo almoçar aí no Bolt. Isso também podia ser um bom argumento, não sei mais cedo ainda. Mas hoje às 4 está ótimo, não é? Já não é às 6. Vá, um beijinho grande para todos, bom trabalho.
0: Bom trabalho também para ti, Nadine. Ela que hoje parece que está perfeito o horário com o dia que se celebra, o dia de sair mais cedo do trabalho, sai por volta das 4, mas se tu vais ter um dia de trabalho mais preenchido, sabes que vais ter uma reunião que te vai também fazer ficar mais tempo, provavelmente poderás tentar aqui alguns argumentos para que consigas sair mais cedo do trabalho. Como, por exemplo, podes dizer que a produtividade diminui ao final de tarde e que as tarefas realizadas nas últimas 2 horas tendem a demorar mais e a criar mais erros, ou então podes também dizer que, por exemplo, o teu sofá paga impostos e convém utilizá-lo mais tempo. Não sei se isto vai funcionar ou não, mas poderás tentar. Deixa tu também os teus argumentos no WhatsApp da Nova Era, 924-485-922. É dia de sair mais cedo do trabalho. Será que vais conseguir? Será que é uma ideia que já sabes que não vai ser possível? Mas deixa a tua opinião no WhatsApp da Nova Era, o 924-485-922. A chegar as primeiras notícias desta terça-feira e também o primeiro olhar para o trânsito nos acessos à cidade do Porto. Faltam 8 minutos para as 8. 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

0: Nova Era, bom dia. Um minuto depois das 8, vamos às primeiras notícias desta terça-feira com Miguel Rodrigues. Olá, Miguel, bom dia.
1: Olá, Alomar, bom dia. As notícias nesta terça-feira. Esta semana foi já publicado em Diário da República o calendário oficial para o Concurso Nacional de Acesso ao Ensino Superior para o ano letivo 2026-27. São disponibilizadas este ano 56.790 vagas através do Regime Geral de Acesso, distribuídas entre universidades e institutos politécnicos públicos. Do total de lugares colocados a concurso, 34.841 vagas correspondem a universidades públicas, 21.949 a institutos públicos. A primeira fase de candidaturas vai começar a 20 de julho. Outras notícias pelo Porto. Hoje é apresentado o programa das festas de São João. Hoje, às 5:30 da tarde, é apresentado este programa das festas de São João, um momento que vai contar com a presença do Presidente da Câmara do Porto, Pedro Duarte. Neste encontro, hoje, no final da tarde, vai ser então desvendada a programação para a noite de São João e também as atividades previstas para a edição deste ano. Ainda pelo Porto, o Mercado do Bolhão está nas meias finais regionais das novas Sete Maravilhas de Portugal. O Mercado do Bolhão é um dos patrimónios semifinalistas das novas Sete Maravilhas de Portugal, uma iniciativa nacional que regressa este ano para distinguir alguns dos patrimónios mais emblemáticos do país. A concorrer na categoria século XX, este histórico mercado da cidade do Porto integra a meia final regional Norte, que decorre no próximo dia 13 de junho em Monção. O Mercado do Bolhão disputa a passagem à etapa seguinte com o Parque Termal de Pedras Salgadas em Vila Pouca de Guiar e com Picote Moderno escondido em Miranda do Douro. Pela música, Charlie XCX anunciou o lançamento de um novo álbum. Vai chegar em julho. 24 de julho é a data de edição do novo álbum de Charlie XCX, Music, Fashion, Film. O anúncio foi feito pela cantora britânica através das suas redes sociais. Este novo álbum que sucede Breath, álbum editado em 2024. O novo álbum tem na capa o realizador Martin Scorsese, o músico John Cale e o designer de moda Marc Jacobs. 11 canções, 30 minutos, 5 segundos. Foi o que escreveu Charlie XCX na publicação esta semana nas suas redes sociais.
0: Obrigado, Miguel, pelas primeiras notícias. Ele volta daqui a uma hora com informação. Vamos para o trânsito. Se estás a conduzir, uma boa viagem a esta hora. Há já abrandamentos na A3 em direção à cidade do Porto, a partir da zona de Águas Santas até à saída para a circunvalação em direção ao Hospital de São João, mais à frente na chegada para a VCI, também com abrandamentos, isto em direção à Ponte do Freixo. Na VCI, no sentido Freixo e Rábida, trânsito intenso a partir já desde a Ponte do Freixo até a um nó da A3, mais à frente abrandamentos entre Paranhos e a zona da Perlada. Ainda na VCI, no sentido Rábida-Freixo, há trânsito intenso desde o Campo Alegre até a um nó de Francos. Final da A20, também com intensidade desde Oliveira do Douro até ao final do tabuleiro da Ponte do Infante. Pela A1 há também trânsito intenso desde Santo Ovídio até à Ponte da Rábida e a afetar a A44 em ambos os sentidos, com abrandamentos para a A1 junto ao nó de Coimbrões. Na Ponte do Infante está preenchida em direção à cidade do Porto, marginal com fila para o túnel da Ribeira, também a via panorâmica com paragens em direção ao Campo Alegre. Pela A4, no sentido Amarante-Porto, trânsito lento desde Irmesinde até o nó da A3, mais à frente ainda abrandamentos antes da zona de Custóias, isto na A4 em direção a Matosinhos. Pela Via Norte, trânsito lento na passagem pela Maia em direção ao Porto, mais à frente há também abrandamentos após o viaduto da A4 até à ligação para a VCI. Na A28, trânsito intenso desde a ponte sobre o Rio Lessa até ao final da Avenida AEP, com abrandamentos para a Avenida Sidónio Paes. 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
0: 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Bom dia, boa terça-feira. Passam 6 minutos das 8. Caso não saibas, hoje assinala-se o dia de sair mais cedo do trabalho. 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Podes ter ficado a pensar, Lomar, isso é muito bonito de se dizer, mas para se concretizar não depende só de mim. Eu sei, não estamos aqui a romantizar esta ideia, nem que ninguém deve fugir ou sair do trabalho mais cedo só porque sim, mas esta ideia de sair mais cedo este dia, que tem uma história por trás, foi criado por uma norte-americana especialista em produtividade, que é autora também do livro Sai do Trabalho Mais Cedo, onde defende que as pessoas por vezes podem ser assim surpreendidas e podem sair mais cedo do trabalho, mais para aquela questão de quem por vezes fica para conseguir realizar todas as tarefas e até adiantar trabalho e vai perdendo ali alguma vida social, alguma vida também de lazer, e quando dá por ela está sobrevado ou sobrevada com muitas questões do trabalho. Por isso, este dia foi desenvolvido para que possas utilizar alguns argumentos que te ajudem a conseguir sair mais cedo. Como, por exemplo, pelo bem da economia local, alguém tem de apoiar as esplanadas. E podes também dizer que a tua equipa foi a escolhida para apoiar uma esplanada esta tarde e podem ser assim um bocadinho mais cedo para conseguirem aproveitar um bom tempo. Ou então o argumento de que amanhã vais trabalhar com a energia de quem saiu mais cedo hoje. Ou seja, para amanhã estás com mais produtividade, hoje mereces sair mais cedo. São alguns dos argumentos que poderão ou não funcionar. Isso agora só depende de quem está na chefia tentar também perceber se a equipa poderá merecer ou não. Tentar, já sabes que vale sempre a pena. Depois só tens que me dizer se correu bem ou não. Se por acaso tens aí um argumento que não costuma falhar, envia o teu áudio para o WhatsApp da Nova Era, o 924-485-922. Bom dia, que a música sem parar da Nova Era te ajude também a enfrentar o dia de trabalho ou de aulas. The Second Voice com Let Me Be é uma das músicas do momento que ouves aqui na Rádio Nova Era.

0: Alexandra Stan com música nova No Sleep nas manhãs da Nova Era. 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
0: Para esta terça-feira vais poder contar com um céu pouco nublado, mais nuvens no início da manhã, ainda previsão de chuviscos em alguns locais. Quanto às máximas, Porto Aveiro e Viana do Castelo vão chegar aos 20 graus, Paredes com 24 graus de máxima. Passam 16 minutos das 8. Bom dia, estás a ouvir as manhãs da Nova Era. Hoje é dia de sair mais cedo do trabalho e eu vou ajudar-te com os argumentos que poderão ajudar também aqui a conseguires motivar e, acima de tudo, convencer quem está aí a gerir a parte dos recursos humanos de que poderás sair mais cedo ou não. Confio nas manhãs da Nova Era, mas também confio em ti. Se tivesse algum argumento que já funcionou no passado, quando precisaste sair mais cedo e conseguiste motivar quem estava na liderança, na chefia, para que tu e a tua equipa conseguissem sair mais cedo, deixa esse argumento no WhatsApp da Nova Era, o 924-485-922. Topic Shimza e A7S com Missing You. Bom dia, boa terça-feira.

0: assim que se chama, Take You Higher, música de Gulu e Hook and Sling nas manhãs da Nova Era. É ótimo saber que estás desse lado a acordar com a rádio número 1 do Porto e tudo à volta à Nova Era, música sem parar. Hoje a falarmos do dia de sair mais cedo do trabalho, este dia que foi criado por parte de uma especialista norte-americana em produtividade e que decidiu que dia 2 de junho seria o dia de sair mais cedo do trabalho, até para aqueles momentos ou até para aquelas pessoas que diariamente não cumprem o horário de trabalho, no sentido de chega a hora e ficam mais tempo. Em algumas situações é mesmo necessário, mas este dia foi criado para que as pessoas que ficam dia após dia, semana após semana, mês após mês, para que possam pelo menos neste dia sair um pouco mais cedo ou até horas para conseguirem aproveitar, para gozarem assim um pouco a vida e acima de tudo conseguirem perceber que poderá existir mais vida além do trabalho. Depende da realidade de cada um, depende do momento de cada um, das tarefas de cada um. Não estamos aqui a apontar o dedo a ninguém, mas sim a explicar-te o porquê deste conceito de sair mais cedo do trabalho neste dia 2 de junho. A dar também alguns argumentos para que possas conseguir convencer quem está na liderança da tua equipa ou quem está à frente da tua empresa de que hoje possam ser um pouco mais cedo e até fazerem alguma atividade em equipa. Participa tu também no WhatsApp da Nova Era, o 924-485-922. A seguir, Pharrell Williams com Happy, logo depois o trânsito e as primeiras dicas para o Só Quem É do Norte é que Sabe. Será que vais conseguir adivinhar a palavra em destaque nesta manhã de terça-feira? Só depende de ti. A seguir podes ouvir as dicas e enviares o teu bitite para o WhatsApp da Nova Era. 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

0: Uma das músicas que dá mais energia de sempre, Pharrell Williams com Happy nas manhãs da Nova Era. São 8:30, vamos atualizar o trânsito. Esta hora com dificuldades ainda na A3 em direção à cidade do Porto. Trânsito lento desde a zona da Maia até à ligação para a VCI. Também na saída para a circunvalação com abrandamentos. Na A4, no sentido Amarante-Porto, trânsito lento a partir de Irmesinde até à zona de Custóias, já em direção a Matosinhos. No sentido contrário, ainda abrandamentos desde São Mamede e Festa para os acessos da A3, isto é, em direção ao Porto. Na VCI, no sentido Freixo Rábida, trânsito lento desde a Ponte do Freixo até à Perlada. No sentido contrário, há abrandamentos desde o Campo Alegre até ao Nó de Francos e mais à frente entre o Nó da A3 e a Zona das Antas. Final da A1 também com abrandamentos desde Santo Ovídio até à Ponte da Rábida e a afetar ambos os sentidos da A44 em direção à A1 junto ao Nó de Coimbrões. A Ponte do Infante com paragens em direção à cidade do Porto, a Marginal com fila para o túnel da Ribeira. Pela A28 há também demora desde a Ponte sobre o Rio Leça até ao final da Avenida AEP. Na Via Norte conta com abrandamentos na passagem pela Maia em ambos os sentidos em direção à VCI e após o viaduto da A4, trânsito intenso. Faz uma boa viagem com a Nova Era.
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0: E depois do trânsito chegam as primeiras dicas para o Só Quem É do Norte é que Sabe, onde todos os dias venho comprovar que és um verdadeiro nortenho ou nortenha. Para isso, ouve as dicas e depois deixa o teu bitite por mensagem de voz no WhatsApp da Nova Era, 924-485-922. Está tudo pronto desse lado? Posso lançar as dicas? Bora lá então. A palavra de hoje é uma palavra que tem o significado de um transporte de passageiros. É conhecido no resto do país por autocarro, só que no norte temos outra palavra para este também veículo. Que palavra nortenha será esta? Já tens um palpite? Envia o teu áudio para 924-485-922. É também a última palavra da expressão "isso é muita areia para a..." E a partir daqui tens que ser tu a descobrir qual a palavra em destaque no Só Quem É do Norte é que Sabe. Será que vais conseguir adivinhar? Já tens um palpite? Sim, esse que estás a pensar agora? Então arrisca. Envia o teu áudio para o WhatsApp da Nova Era, 924-485-922. Boa terça-feira, bom trabalho e boa viagem com a Nova Era.

Está na hora de te dar mais dicas. Isto se ainda não ouviste as primeiras dicas que revelei para o Só Quem É do Norte é que Sabe. Podes participar através do WhatsApp, o 924-485-922. É para lá que envias o teu bitite por mensagem de voz. Hoje, em destaque, está uma palavra que no Norte significa autocarro, aquele transporte de passageiros que poderás ter utilizado para, por exemplo, ires até à praia, para nos tempos de escola também te deslocares até à escola. Uma palavra nortenha, no resto do país é conhecido por autocarro, só que no Norte temos outra palavra, que costuma ser a última palavra da expressão ui, isso é muita areia para a tua nananã. O nananã é a forma que eu tenho de não revelar antes do tempo a palavra em questão. Agora é contigo, eu tenho quase a certeza que sabes qual é que é a palavra em destaque no Só Quem É do Norte é que Sabe. Por isso, arrisca, envia o teu bitite por mensagem de voz para o 924-485-922, é o WhatsApp da Nova Era, e quem sabe se daqui a pouco não te ouves em direto no Só Quem É do Norte é que Sabe. Participa e daqui a pouco vais conseguir comprovar se acertaste ou não. Agora, Zara Larsson com Lush Life, remix de Alex Adair.

E há quanto tempo não ouvias esta música? Negro Can com Cada Vez nas manhãs da Nova Era. Faltam 10 minutos para as 9, ou como dizemos no Norte, 9 menos 10. A hora certa para o Só Quem É do Norte é que Sabe.

0: Serás tu um verdadeiro nortenho ou nortenha? É isso que todos os dias venho comprovar com o Só Quem É do Norte é que Sabe nas manhãs da Nova Era. Em destaque, a palavra que é conhecida no resto do país como autocarro, só que no Norte temos outra palavra para este meio de transporte de passageiros. É também uma palavra que está na expressão "isso é muita areia para a tua", e a partir daqui tens que ser tu a tentar descobrir, porque foram as dicas que eu revelei para que os melhores ouvintes do mundo pudessem participar nesta edição do Só Quem É do Norte é que Sabe. E no WhatsApp não param de chegar os bitites.
1: Bom dia, Nova Era. Bom dia. O palpite é camioneta. Tenham um bom dia.
0: Será que é? Esta a palavra de hoje em destaque, a mensagem no WhatsApp da Rádio Nova Era, porque são muitos aqueles que querem participar.
2: O palpite para hoje seria: vamos apanhar a camioneta.
0: Será?
2: Continuação, muito bom dia.
0: Bom dia, bom trabalho também para ti, sempre ligado à Rádio Nova Era. As mensagens estão em modo sem parar no WhatsApp.
3: Bom dia, Lamar. Bom dia, Nova Era.
0: Bom dia.
3: Então, a palavra do Norte hoje é uma camioneta. Já dizia a outra senhora dos apanhados. O que é que a trouxe aqui? Uma camioneta. Um beijinho e um bom dia.
0: Um bom dia, Marta. Obrigado pela mensagem, pelo sentido de humor no WhatsApp da Rádio Nova Era. Vamos a mais áudios.
4: Bom dia, Lomar. Bom dia, melhores ouvintes do mundo.
0: Bom dia.
4: Só quem é do Norte é que sabe o que é andar de camioneta, pá. Já ando de camioneta desde os 6 anos. Para ir para a escola. É o melhor transporte do mundo. Ainda tinha uma escada atrás que era para subir, para pôr a mercadoria em cima, numa grade.
0: Já lá vão, Zé.
4: Quando se ia para longe, a Braga, a Viana. Bons tempos. Bom dia para todos e bom trabalho. Vou sempre a bombar a Nova Era aí.
0: Sempre a mensagem do Mário no WhatsApp da Nova Era também, talvez a fazer-te aqui relembrar de algumas recordações. Há mais áudios para ouvirmos.
5: Bom dia, Nova Era.
0: Bom dia.
5: Só quem é do Norte é que sabe hoje é vamos de camoneta. Grande abraço e tudo bom.
0: Um grande abraço também para ti, um bom dia com a Nova Era, porque só quem é do Norte é que sabe o que é a camioneta.
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0: Podes participar todos os dias a enviar os teus bitites, mas também as sugestões com palavras e expressões do Norte que tu utilizas no teu dia-a-dia, que adoras, que sabes que são do Norte e que poderiam estar em destaque no Só Quem É do Norte é que Sabe. Envia as tuas sugestões para o WhatsApp da Nova Era, o 924-485-922. Faltam 6 minutos para as 9. Esta terça-feira será com o céu pouco nublado, mais nuvens no início da manhã. Quanto às máximas, Porto Aveiro e Viana do Castelo vão chegar aos 20 graus, Paredes com 24 graus. Tudo bons motivos para continuares desse lado com a Rádio Nova Era, a caminho do trabalho, das aulas, para teres sempre a melhor música sem parar. Daqui a pouco, as notícias e ainda o trânsito. Levanta, isso, cuidado com a porta.
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0: Nova Era, bom dia, são 9 horas. Voltamos a atualizar as informações com Miguel Rodrigues. Olá, Miguel.
1: Olá, as histórias desta terça-feira. Hoje no Porto são apresentadas as festas de São João 2026. No final da tarde, 5:30 da tarde, é apresentado o programa das festas de São João, um momento que vai contar com a presença de Pedro Duarte, o presidente da Câmara do Porto. Nesse momento, no final da tarde de hoje, vai ser desvendada a programação para a noite de São João, também as atividades previstas para a edição deste ano. Pela Academia do Porto, o programa destinado a alunos do 9º ano de escolaridade, o FMUP Junior Camp é a grande novidade da Escola de Verão da FMUP 2026. Estão abertas candidaturas. O programa da FMUP Junior Camp inclui workshops, sessões práticas, atividades laboratoriais e debates dirigidos a alunos do 9º ano de escolaridade. Estão abertas as candidaturas até 15 de junho. Do Porto para Paredes, a piscina verde de Paredes já abriu para a nova época de verão. Este equipamento municipal do Parque da Cidade, com capacidade para acolher diariamente 400 utilizadores nas duas piscinas exteriores, já reabriu esta semana para a nova época balneares. Pelas séries, está confirmado o fim da série Euphoria. A confirmação veio de Sam Levinson, o criador, argumentista e realizador da série, e também da própria HBO, pouco depois do lançamento, no início desta semana, de In God We Trust, o episódio final de Euphoria, a série que chega ao fim depois de 7 anos, 3 temporadas e 26 episódios.
0: Obrigado, Miguel, pelas notícias. Helena volta às 10 com a informação. Vamos olhar para o trânsito. Nesta manhã, terça-feira, ainda bastante lentidão na A4, no sentido Amarante. Porto, trânsito intenso a partir da zona de Irmesinde até Custóias. Há bastante lentidão nesta manhã na A4. Na A3, também trânsito intenso, desde o nó da A4 até a ligação para a VCI. Na saída para a circunvalação, em direção ao Hospital São João, conta com abrandamentos. Pela A28, para paragens desde a ponte sobre o Rio Lessa até ao final da Avenida AEP, ainda com lentidão para a Avenida Sidónio Paes e também para a VCI. Na VCI, no sentido Freixo e Rábida, o trânsito intenso desde a ponte Freixo até à Perlada, no sentido contrário, abrandamentos a partir do Campo Alegre até ao Nó de Francos. Mais atrás, no final da A1, em direção à Ponta Rábida, o trânsito intenso a partir de Santo Ovídio. Na A44, ainda abrandamentos para a A1, no sentido Sul-Norte, a partir da zona de Valadares. A Ponto Infante está preenchida em direção à Cidade Invicta, também a marginal com dificuldades para o túnel da Ribeira e paragens na Via Panorâmica em direção ao Campo Alegre. Na Via Norte, trânsito intenso na passagem pela Maia em ambos os sentidos, em direção à VCI há dificuldades após o viaduto da A4, também em direção à Maia, trânsito intenso na zona do viaduto da A4 em direção à Maia, isto na Via Norte. Faz uma boa viagem com a Nova Era.
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0: A Nova Era sabe o que tu queres ouvir. Bom dia, 4 minutos depois das 9. Mas além da música sem parar, todas as manhãs tens um tema para o qual podes participar no WhatsApp da Nova Era, o 924-485-922. Hoje é o dia de sair mais cedo do trabalho. Se tens os melhores argumentos ou se sabes de algum argumento que poderá funcionar, deixa a tua experiência no WhatsApp da Nova Era, 924-485-922.
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0: Se gostaste de saber que hoje é dia de sair mais cedo do trabalho e queres tentar a tua sorte, podes sempre inspirar-te nestes argumentos e dizeres que é tudo uma questão de sustentabilidade, porque menos horas no local de trabalho é igual a menor emissão de suspiros profundos. Ou então, podes também dizer que o Departamento de Meteorologia recomenda, porque há um risco elevado de desperdício de sol no caso de permaneceres em ambiente fechado. Podes testar e depois dizer-me se tudo isto valeu a pena no WhatsApp da Nova Era, o 924-485. 9252. Se mesmo depois do pequeno almoço, até do primeiro café da manhã, ainda não acordaste ou não estás com a energia suficiente para enfrentares esta terça-feira, aumenta o volume e aproveita com música nova de Yugel e Ultranate. Chama-se Moving to the Sun.

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0: Nova Era tem a melhor música sem parar. Bom dia, boa terça-feira para hoje. Um dia de céu pouco nublado com mais nuvens no início da manhã, mas olhando aqui pela janela do estúdio da Rádio Nova Era, eu já vejo o sol a brilhar. Quanto às máximas, Porto Aveiro e Viana do Castelo vão chegar aos 20 graus, Paredes com 24 graus de máxima.
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0: Cá estou eu, Ricardo Lomar, contigo nas manhãs da Nova Era. Hoje é dia de sair mais cedo do trabalho e estou aqui a querer dar-te os melhores argumentos para que tu consigas esse feito e hoje conseguires até que tu ou o resto da equipa também consiga sair mais cedo do trabalho, mas pelas melhores razões. Podes utilizar, por exemplo, este argumento: a produtividade depois das 17 segue as leis da física. Quanto mais tempo passa, mais energia é necessária para produzir o mesmo resultado. Por isso, convém não arriscar. Ou, por exemplo, podes também defender que a empresa ganha reputação com uma publicidade positiva. Por exemplo, os colaboradores dizerem a quem conhecem ou até estarem na rua que hoje os deixaram sair mais cedo. Também podes usar o argumento de que a criatividade precisa de ar livre. Muito boas ideias surgem longe da secretária ou do local onde habitualmente poderás trabalhar em ambiente fechado. Achas que alguns destes argumentos poderão funcionar com as tuas chefias? Não sei. Testa e se tiveres aí um resultado positivo, deixa o teu áudio no WhatsApp da Rádio Nova Era. É dia de sair mais cedo do trabalho. Será que vais conseguir? Será que não vais conseguir? Eu estou aqui a criar um plano para ver se eu vou conseguir. Se funcionar, pois amanhã vou contar tudo nas manhãs da Nova Era. Agora Disco Lines com No Broke Boys. Bom dia. É a melhor música sem parar na Nova Era.

0: Miles Smith com Stargazing nas manhãs da Nova Era. Passam 25 minutos das 9. A seguir voltamos a atualizar o trânsito e vou continuar a dar-te os argumentos que precisas para que talvez consigas sair mais cedo do trabalho. Porque hoje é dia de sair mais cedo do trabalho, até para relembrar aquelas situações em que por vezes não consegues cumprir o teu horário de trabalho e estás constantemente a sair mais tarde e esqueces um bocadinho de poder aproveitar e viver a vida. Por isso, neste dia de sair mais cedo do trabalho, estou a dar-te argumentos para que consigas sair um pouco mais cedo e até aproveitar com a tua equipa. Continua desse lado com as manhãs da Nova Era, até às 11, a acordar comigo, Ricardo Lomas.
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É assim que se chama Rhythm is a Dancer, a versão dos Trenacria para o original de Snap nas manhãs da nova era. Voltamos a olhar para o trânsito nos acessos à cidade do Porto. Esta hora pela A28, o trânsito intenso desde a ponte sobre o Rio Leça até ao final da Avenida AEP. Também na A3, intensidade e abrandamentos após o nó da A4 até à ligação para a VCI. Na VCI, no sentido Freixo e Rábida, trânsito intenso desde Bonjoia até à Perlada. No sentido contrário, abrandamentos desde o Campo Alegre até ao Nó de Francos. Final da A1 ainda com dificuldades em direção à Ponte da Arrábida. O trânsito intenso a partir da zona de Santo Ovídio até à chegada para a Ponte da Arrábida. Também a afetar a A44 em ambos os sentidos com abrandamentos para a A1 junto ao Nó de Coimbrões. Ainda na A1, no sentido Norte-Sul, há lentidão entre Canidelo e a zona de Coimbrões. A Ponte do Infante está preenchida em direção à cidade do Porto. Também a marginal com dificuldades para o túnel da Ribeira. Nota ainda para a Via Panorâmica com paragens em direção ao Campo Alegre. Ainda na Via Norte, trânsito intenso na passagem pela Maia em direção ao Porto. Mais à frente, após o viaduto da A4, há também trânsito lento até à chegada para a VCI. Ainda na Via Norte, trânsito intenso em direção à Maia, na zona de Leça do Balio. Ainda na A4, trânsito lento desde Irmesinde até ao acesso para a A3 em direção ao Porto. Isto na A4. Mais à frente, também lentidão entre a zona de São Mamede Festa e Custóias. Uma manhã ainda complicada esta hora no trânsito. Tenho uma boa viagem com a Nova Era. E a música que vais ouvir agora tem que ver com o tema de hoje. Estamos a falar sobre o dia de sair mais cedo do trabalho e esta pode até ser a música e a banda sonora se isso for acontecer. Masters at Work com Work nas manhãs da Nova Era.

0: Ella Anderson, Rudimental com Alibi nas manhãs da Nova Era. É dia de sair mais cedo do trabalho e no WhatsApp da Rádio Nova Era continuam a chegar as mensagens dos melhores ouvintes do mundo.
1: Bom dia, Nova Era. Bom dia, Ricardo. Sou Raul. Então hoje é que é o dia de sair mais cedo do trabalho.
0: Sim, senhor.
1: Ora bolas.
0: Então.
1: Já saí mais cedo ontem. Ontem, como era o Dia Mundial da Criança, saí mais cedo para ir brincar com a minha filha e fazer umas atividades lá na escolinha. Dois dias seguidos já era abusar um bocadinho.
0: Pois.
1: Mas vamos tentar. Grande abraço. Bom trabalho.
0: Eu acho que deves tentar. Um bom trabalho também para ti, porque quem não arrisca não petisca. Já diz o ditado popular. Por isso, podes tentar. E tu, dia de sair mais cedo do trabalho, vais tentar? Não vais? Precisas de argumentos? Eu estou a dar-te muitos durante esta manhã. Ainda tenho mais para te dar até às 11. Fica desse lado com a Rádio Nova Era. A melhor música sem parar, sempre. Esta é uma novidade de Martin Garrix e Ed Sheeran. Ed Sheeran, aliás, chama-se Repeat It.

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0: Ele está imparável, o DJ e produtor brasileiro Alok, com música nova, chama-se I Wonder If You Know, com a vibe perfeita para aproveitares ao som da música sem parar aqui na Rádio Nova Era. Para esta terça-feira, um dia com o céu pouco nublado, mais nuvens no início da manhã, mas parece que o sol já chegou para ficar. Quanto às máximas, Porto Aveiro e Viana do Castelo vão chegar aos 20 graus, Paredes com 24 graus. A seguir voltamos a atualizar as notícias com o Miguel Rodrigues, mas vamos continuar também com o tema de hoje. É dia de sair mais cedo do trabalho e estou a dar-te os argumentos para que possas tentar motivar a chefia no teu local de trabalho para que tu e a tua equipa consigam sair mais cedo. Será que vai funcionar? Isso só depende de ti e depois poderás também dizer-me se tudo funcionou ou não no WhatsApp da Nova Era, o 924-485-922. Daqui a pouco tenho mais argumentos para que tu possas utilizar.
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0: Nova Era, bom dia, são 10 horas, voltamos a atualizar as notícias com Miguel Rodrigues. Olá Miguel, bom dia.
1: Olá Alomar, bom dia. As notícias nesta terça-feira. Esta semana foi já publicado em Diário da República o calendário oficial para o Concurso Nacional de Acesso ao Ensino Superior para o ano letivo 2026-27. São disponibilizadas este ano 56.790 vagas através do Regime Geral de Acesso, distribuídas entre universidades e institutos politécnicos públicos. Do total de lugares colocados a concurso, 34.841 vagas correspondem a universidades públicas, 21.949 a institutos públicos. A primeira fase de candidaturas vai começar a 20 de julho. Outras notícias pelo Porto. Hoje é apresentado o programa das festas de São João. Hoje, às 5:30 da tarde, é apresentado este programa das festas de São João, um momento que vai contar com a presença do Presidente da Câmara do Porto, Pedro Duarte. Neste encontro, hoje no final da tarde, vai ser então desvendada a programação para a noite de São João e também as atividades previstas para a edição deste ano. Ainda pelo Porto, o Mercado do Bulhão está nas meias finais regionais das novas Sete Maravilhas de Portugal. O Mercado do Bulhão é um dos patrimónios semifinalistas das novas Sete Maravilhas de Portugal, uma iniciativa nacional que regressa este ano para distinguir alguns dos patrimónios mais emblemáticos do país. A concorrer na categoria século XX, este histórico mercado da cidade do Porto integra a meia final regional Norte, que decorre no próximo dia 13 de junho em Monção. O Mercado do Bulhão disputa a passagem à etapa seguinte com o Parque Termal de Pedras Salgadas em Vila Pouca de Guiar e com Picote Moderno escondido em Miranda do Douro. Pela música, Charlie XCX anunciou o lançamento de um novo álbum. Vai chegar em julho. 24 de julho é data de edição do novo álbum de Charlie XCX, Music, Fashion, Film. O anúncio foi feito pela cantora britânica através das suas redes sociais. Este novo álbum que sucede Brett, álbum editado em 2024. O novo álbum tem na capa o realizador Martin Scorsese, o músico John Cale e o designer de moda Marc Jacobs. 11 canções, 30 minutos, 5 segundos. Foi o que escreveu Charlie XCX na publicação esta semana nas suas redes sociais.
0: Obrigado, Miguel, pelas notícias. A informação volta a ser atualizada às 2 da tarde na Nova Era.
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0: Que a tua terça-feira seja incrível com a música sem parar da Nova Era. Bom dia, eu sou o Ricardo Lomar. Hoje descobri que era dia de sair mais cedo do trabalho e decidi trazer-te aqui a motivação e alguns argumentos que poderão fazer sentido e que poderás também utilizar. Continua desse lado com a Rádio Nova Era. Vou continuar a contar tudo até às 11 da manhã. Por agora, mais música sem parar com o remix de Pedro Casanova para a música de Soraya Ramos, Minha Terra.

Dancing in the Moonlight é a motivação certa para que o teu dia de trabalho corra bem ao som da nova era. Hoje, caso não saibas, é o dia de sair mais cedo do trabalho. Este dia que foi criado por uma norte-americana especialista em produtividade, Laura Stack, e que também já lançou um livro chamado Sair do Trabalho Mais Cedo. Isto é um lembrete para aquela gestão das tarefas e a pausa na rotina que às vezes merecemos. Estou a dar-te argumentos para que possas utilizar no teu local de trabalho e motivar quem decide se podes ou não sair mais cedo. Como, por exemplo, tudo poderá ser aqui uma questão de eficiência energética. Menos tempo no teu local de trabalho significa menor consumo de eletricidade, climatização e outros recursos para a empresa. Isto é apenas um argumento. Tens outro. Pode ser também um exercício de confiança organizacional, porque se confiarem em ti ou na tua equipa para saírem mais cedo, vocês também vão querer voltar no dia seguinte. Eu acho que funciona desta forma. Ou ainda, é importante manter uma distância saudável entre tu e o Excel. Para quem trabalha com Excel, está a sentir aquilo que eu estou a dizer, não é? Porque a esta hora, passam 14 minutos das 10, já poderás estar aí a ferver com alguma tabela para preencher no Excel. Ou, por exemplo, o espírito de equipa também se fortalece fora do alcance do e-mail. Se só costumas falar com algumas pessoas da tua equipa através do e-mail, por que não saírem mais cedo, irem também fazer aí algum exercício com a equipa e que possam, sem dúvida, até só aproveitar o sol, ir para alguma esplanada, porque poderão aqui aumentar a ligação e fortalecer o alcance fora do Gmail ou então também do Outlook, dependendo do e-mail que possam utilizar dentro da tua empresa. Participa tu também, envia argumentos que te podem ajudar a ti e aos melhores ouvintes do mundo a saírem mais cedo do trabalho neste dia 2 de junho. Envia o teu áudio para o WhatsApp 924 485 922. Agora na nova era, All Things Break e Stay.

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0: Bom dia, boa terça-feira, bom trabalho ou boas aulas, se for caso disso. 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
1: 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Olivia Rodrigo lançou um novo single depois de Drop Dead. Agora, The Cure é a segunda amostra do novo álbum de Olivia Rodrigo, You Seem Pretty Sad for a Girl So In Love, que sai a 12 de junho.

Há um novo tema do álbum oficial do Mundial de Futebol. Chama-se Goals e reúne Lisa das Blackpink, Anitta e também Rema.

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Fatboy Slim com Praise You nas manhãs da Nova Era. Para hoje vais poder contar com o céu pouco nublado, mais nuvens no início da manhã, mas acho que o sol também já apareceu para resolver essa situação. Quanto às máximas, Porto Aveiro e Viana do Castelo com 20 graus, Paredes com 24.

Nova Era, música sem parar. Se ainda não votaste nas 40 mais, passa no nosso site em radionovaera.pt e vota, porque és tu quem decide as músicas da semana. Depois só precisas de ouvir a contagem ao sábado para descobrires todas as novidades. É dia de sair mais cedo do trabalho. Estou a dar-te os melhores argumentos para tentares sair mais cedo. Será que vão funcionar? Isso só depende de ti. Depois também poderás contar-me tudo no WhatsApp da Nova Era, o 924-485-922. Continua a melhor música sem parar para enfrentares o teu dia com Peter Bjorn e John neste Young Folks.

Esta música pode trazer-te nostalgia. Rachel Starr com Till There Was You na Rádio Nova Era. Bom dia, é dia de sair mais cedo do trabalho. Estou a dar-te argumentos que possas utilizar junto dos responsáveis da tua empresa para que tu e a tua equipa, os teus colegas de trabalho, consigam sair um pouco mais cedo. E podes, por exemplo, chegar ao pé deles, ganhares confiança, respirares fundo e dizeres: o nosso compromisso com a excelência inclui saber quando parar e este é o momento. Atenção, porque não é este momento, porque se calhar ainda estás assim no início do trabalho, a meio da manhã, e podem faltar muitas horas. Mas também podes usar outro argumento, porque há uma diferença entre dedicação e ficar sentado a olhar para o ecrã enquanto já se pensa no jantar. Já te aconteceu? Não aconteceu? Pois não precisas responder já. Mas se quiseres, deixa o teu áudio no WhatsApp da Nova Era, o 924...

0: 8592. Ainda tenho mais um para te dar, e este que é um dos meus favoritos. Podes também, se foste tu o porta-voz ou a porta-voz da tua equipa, dizeres: estamos prontos para entrar em modo poupança de energia e voltamos amanhã. Pode funcionar ou não, não sei. Tens que arriscar e também perceber se irá funcionar. Envia a tua mensagem para o WhatsApp da Nova Era, 924-485-922. A seguir, mais música sem parar. Faltam 10 minutos para as 11.
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0: Your husband is coming. Ray com Where is my husband? E sei onde é que está a Débora Zan a esta hora. Olá.
1: Oi, lindo.
0: Está à minha frente.
1: Diria que é mais fácil encontrar-me a mim do que propriamente um marido para muito boa gente, não é? Se bem que está aí a chegar. Aliás, já começou a season dos casamentos.
0: Eu pensei que ias falar dos casamentos de Santo António.
1: Olha, por acaso também.
0: Não é Taylor Swift também foi associada aos casamentos de Santo António porque vai casar nessa altura? Acho que sim.
1: Sim, sim. Mas a ver, vamos. Eu diria que correm por aí boatos de que o casamento está marcado para dia 13 de junho.
0: Pois,
1: que é precisamente.
0: É por causa disso. Acho que na altura se associou que ela seria uma noiva de Santo António, até para brincarem com isto e aumentarem a expectativa de que ela poderia casar em Lisboa.
1: Diria que não.
0: Não sei, por acaso não sei.
1: Mas não tarda nada, à semelhança de muito pessoal, vamos ver publicações da Taylor Swift com a localização Lisboa.
0: Ou então em Portugal.
1: Pois,
0: sim,
1: também.
0: Em qualquer lugar de Portugal, porque existem sítios muito bonitos. Dia de sair mais cedo do trabalho. Débora Zanha, estou aqui a defender esta máxima. Se eu vou aplicar ou não, não sei. Quando sair daqui, vou falar com a gerência. Se for bem sucedido, não te vou conseguir dizer, porque saí logo. Se for mal sucedido, venho aqui queixar-me ao estúdio. Pode ser?
1: Sim, podes aqui partilhar com toda a gente que eu fico muito sentida. Eu fico, aliás, muito chateada contigo quando tu vais embora e não vens ter comigo dizer-me que vais embora. Eu preciso saber. Fico mesmo arreliada.
0: Acredito que não sejas a única. Se tu também desse lado és como a Débora Zanha e ficas um bocadinho sentido ou sentida quando alguém vai embora do local de trabalho e não te diz um adeus, um até amanhã ou precisas de alguma coisa, isso também é essencial. Precisamos uns dos outros e manter aqui o espírito de equipa. Quando isso acontece é porque, Débora Zanha, ou estás em momento de fala para explicar aqui aos meus ouvintes do mundo e eu tenho mesmo que sair àquela hora, porque senão ou venho mais cedo ou espero...
1: É, mas tu não te livras depois da chamadinha de atenção. É mesmo uma chamada e é mesmo para chamar a atenção.
0: Débora Zanha, tens o currículo perfeito para trabalhar nos recursos humanos, é para fazer chamadinhas de atenção.
1: Como se resultassem, não é? Como se resultassem. Bem, pessoal, mas atenção, não sei se querem aplicar isso hoje, porque é o dia de ser mais cedo do local de trabalho, mas pronto, também há aí um feriado esta semana.
0: Sim,
1: se
0: é um calhar, feriado esta pronto, semana, um
1: pessoal
0: feriado
1: vai relativizar
0: para outra semana.
1: Isso.
0: Há depois também um feriado com o São João.
1: Para quem tem direito ao feriado.
0: Para quem tem direito, atenção, sim.
1: Pois é, porque nem toda a gente tem. É sempre uma angústia muito grande.
0: Mas vem aí a noitada de São João e vamos ter também aqui um programa nas manhãs da Nova Era dedicado ao São João. Por agora, a continuar a dar as boas-vindas e a motivação certa a Débora Zanha e aos melhores ouvintes do mundo para continuarem desse lado com a Rádio Nova Era. Volto amanhã a partir das 7 com as manhãs da Nova Era e vou falar de outro tema. Queres saber do que é que vamos falar amanhã?
1: Quero muito, olha disso.
0: Queres muito saber? Estou aqui a abrir o documento que, não sei porquê, não estava aquela parte no guião, como habitual, mas agora sim, vamos amanhã falar sobre a primeira música que decoraste do início ao fim.
1: Ei.
0: Isto é um exercício bonito. Qual é que foi a primeira música que tu te lembras que decoraste de início ao fim e que nos dias de hoje não poderá ser aquela música que cantas no banho, que cantas a conduzir? Poderá ter sido uma música também da playlist da Nova Era.
1: Ok. Ai, gosto muito desse tema.
0: Vai pensando nisso que amanhã também vou perguntar-te. Continua sempre com a Rádio Número 1 do Norte, a Nova Era Música sem parar. Agora com ela, Débora Zanha, até às 3 da tarde. Olha, Taylor Swift com Fortnite, uma noiva de Santo António.
1: Viva a noiva!

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Nossa rádio, voltamos a estar juntos, juntinhos, pessoal. Assim vai ser nesta terça-feira até às 3 da tarde. Não te esqueças que podes sempre passar aqui pelo nosso WhatsApp, o 924-485-922. Um ótimo dia de trabalho e vá, coragem aí, porque tenho a certeza que muito boa gente vai estar esta semana em modo fim de semana prolongado. Continuamos animados na número 1 do Porto Paredes e tudo à volta com músicas como esta Jamaican do Yugel.

Ainda bem que estás com a nova era. Depois do Harry Styles, agora esta Madonna do Jonas Blue, para nos deixar ainda mais bem dispostos nesta terça-feira. Uma boa viagem.

0: esta Never Let Me Down dos Vice connosco nesta manhã de terça-feira e espero que esta terça-feira não te desiluda quanto à música. Já sabes, não é? Nós não damos hipótese. Vais ouvir por cá sempre, mas sempre, na nova era, as tuas músicas favoritas. Por falar em favoritismos, não te esqueças que podes e deves continuar a votar nas 40 mais em radionovaera.pt. Daqui a pouco, para ouvirmos Eu e Tu, o Alex Warren, mas agora também com muita atenção, as dicas de copo em copo também para a véspera de feriado, pessoal, que é já já amanhã. Miguel Rodrigues, precisamos de ti agora.
1: 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Esta semana há uma véspera de feriado na próxima quarta. Para já, hoje, no Maus Hábitos, Porta Jazz apresenta Josué e José Pedro Coelho. Amanhã, quarta, então, véspera de feriado, no Era Uma Vez no Porto, Raw, Pedro Taboada, All Night, Vinyl 7. Também nessa noite de quarta, pelo Plano B, Avalon, Emerson. No Café Lusitano, DJ Twism. Noite de House Music e Disco. Outras sugestões para a quarta véspera de feriado no Switch Club, Nuno Di Rosso, também Joff e 92, Francisco AP. Ainda nessa noite no Escada Porto, Vandida com Supreme e Ziri. Hotline Club é a proposta do Lust Porto para a próxima quarta-feira véspera de feriados. 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

0: E espero que te sintas nesta terça-feira muitíssimo bem, mas é capaz, aliás, és capaz de sentir um bocadinho mais de frio e é natural, ao que parece. Hoje, amanhã e depois, pelo menos até quinta-feira, vamos ter aí uma descida das temperaturas. Fala-se de um jato polar. Bem, eu não sei assim muitos mais detalhes acerca desta expressão, mas já tivemos chuva nesta manhã de terça e vamos continuar assim com as temperaturas bem amenas. Depois assim de uns dias de muito, muito calor, pronto, é natural que precises de mudar aí um bocadinho a tua roupa. Se já tinhas trocado tudo, aliás, os teus armários todos para o modo primavera-verão, agora pronto, és capaz de precisar aí de um casaquinho a mais. Bem, mas faças aqui justiça, porque é brasanha. Cá estou eu contigo na nova era e sem cascol. Mais um dia, malta. E aí, daqui a pouco na nova era, prepara-te para ouvir um daqueles flashbacks que tu adoras, eu adoro, todos nós adoramos, daqueles que só ouves mesmo por cá, na nossa rádio.
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0: Já estás a ouvir o flashback que eu havia prometido, esta contagiante Let's Get High, So High. Ai, quase que cantava a Nané connosco na Nova Era, uma excelente terça-feira.

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3: Vamos a isto, seus lindos. Já neste início tarde de terça-feira, mais uma hora. Renovamos os votos com a música certa para o teu dia de trabalho.
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3: De trabalho, de folga ou de férias, no matter what, Nova Era sempre. E agora, uma das tuas preferidas, uma das 40 mais powered by Nova Era, Never Alone, agora connosco, uau, na nossa rádio.

Eu sei, aliás, nós Nova Era Team sabemos que adoras esta Carry Me Home Afro House Galaxy connosco nesta terça-feira, mas agora connosco também, já já, o Mark Maxwell.

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0: Make It Happen nesta terça-feira com a energia certa desta música também. What a Feeling pelos Global DJs. Por cá na nossa rádio, C.1.3, diz lá comigo. O que é que falta? Isso mesmo, radionovaera.pt. Agora vamos às novidades no Planeta Música.
1: 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Amelie Lance anunciou o lançamento de um novo álbum. No próximo dia 4 de setembro vai sair Aura. Este álbum, que é apresentado pelo single Our Frequency, tem lançamento pela editora Exile. DJ e produtor norte-americano Lane 8 prepara-se para lançar um novo álbum no próximo dia 12 de junho, intitulado Cross Pollination 2. Deste álbum foi já apresentado um sexto single, é a faixa Empty Theater, Pretty Picture.
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0: uma ótima viagem com a nova era, o Topic connosco, também com os Sims, a Way 7S, nesta Missing You. Estás onde estiveres, ainda bem que estás por aí desse lado. Um beijinho muito grande para ti, melhor ouvinte do mundo. Eu arranjo aqui sempre um pretexto, não é? Para te enviar beijinhos. Daqui a pouco connosco, Baker Matt.
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4: Por cá, sempre mas sempre na nova era. Agora também com a Kelani. Esta chama-se Folded, já estamos a ouvir por cá nesta hora de almoço de terça-feira. Bom apetite, malta. Isto hoje não está lá grande coisa para uma esplanada. Mas melhores dias virão. Continua por aí, esta é a nossa rádio.

0: difícil é isso.
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0: Nesta terça-feira, bem, quem é que já está por aí a pensar na noite de véspera de feriado? Malta, é já amanhã. E se não sabes para onde vais na noite de amanhã ou até depois, calma, olha, relaxa. Até porque por cá na Nova Era contas sempre com o Miguel Rodrigues. Ele tem as melhores dicas agora de copo em copo.
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0: Na Nova Era, já cá temos. Ai, estou contente. O Sonny Federa com uma nova produção. Esta chama-se Let Me Be In Your Arms. Deixa-te ficar com a Nova Era, claro. Boa terça.

0: E é bem verdade, sozinho, sozinha, jamais. Contas sempre com a melhor banda sonora powered by Nova Era, connosco, Nova Era Team. E sim, com os melhores flashbacks também. Daqui a pouco, os LF System, uma boa viagem e uma excelente terça-feira.
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0: 2 horas, 2 minutos. Vamos às notícias, à informação, claro que... com ele, Miguel Rodrigues, que já está connosco. Bem-vindo, Miguel, boa terça.
1: Olá, Débora, então uma boa terça também para ti. Para já pensamos nas marteladas que vamos dar durante este mês de junho no São João.
0: Porque... é aquela altura do ano.
1: Exatamente, temos aí as festas de São João que se aproximam e vão ser hoje apresentadas. Portanto, o programa das festas de São João é apresentado hoje pela Câmara do Porto, às 5:30 da tarde, a apresentação deste programa das festas de São João, momento que conta com a presença de Pedro Duarte, presidente da Câmara do Porto. Neste encontro, mais logo ao final da tarde, vai ser então desvendada a programação para a noite de São João, assim como as atividades previstas para a edição deste ano. Também pelo Porto, temos o Porto de Letras. As bibliotecas municipais do Porto têm um novo projeto que se chama Porto de Letras. É um novo clube de leitura que, a partir de hoje, convida o público a descobrir e a redescobrir autores que estão muito ligados à cidade. Então, este clube de dirige-se ao público adulto, promove sessões mensais na Biblioteca de Autores Portuenses, instalada na Escola Secundária Alexandre Herculano, sempre na primeira terça-feira de cada mês, entre as 6 da tarde e as 7:30 da tarde. Na Academia do Porto estão abertas as candidaturas para o FMUP Junior Camp. A Faculdade de Medicina da Universidade do Porto vai lançar a FMUP Junior Camp, é uma nova iniciativa científica dirigida a alunos do 9º ano, que pretende promover o interesse pelas ciências biomédicas e pela investigação em saúde. Inserido no âmbito da Escola de Verão 2026 da FMUP, este programa vai decorrer de 29 de junho a 10 de julho. O objetivo, então, é aproximar os mais jovens do universo da saúde. As candidaturas estão abertas até ao dia 15 de junho. Do Porto para Paredes, a piscina verde de Paredes, equipamento municipal do Parque da Cidade, com capacidade para acolher diariamente 400 utilizadores nas duas piscinas exteriores, reabriu esta semana para a nova época balnear. E pela música, faz notícia Charlie XCX. A cantora britânica anunciou o lançamento de um novo álbum. Vai sair a 24 de julho. Chama-se Music, Fashion, Film. Na capa temos uma imagem do realizador Martin Scorsese, também o músico John Cale e o designer de moda Marc Jacobs. Charlie XCX a anunciar então este novo álbum, Music, Fashion, Film, que sucede a Brett, editado em 2024. E que foi mesmo um dos grandes álbuns desse ano, de 2024. E agora, e até às 3 na nova era, temos a Débora Zanha, por isso aproveita muito.
0: Oh, muito obrigada, Miguel. Volta sempre. Beijinhos.
1: Beijinhos.
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A Cátia Bus connosco, ou melhor, nos entretantos, estamos a segundos de ter e de ouvir o Alok com o Khalid em Dive Into Me. E é agora que vamos então ficar com esta música que faz parte das 40 mais. 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

0: Bem que continuas por aí com a Nova Era, só agora chegaste. Oi, lindos, ainda comigo, Débora Zenha, por cá contigo até às 3 da tarde, mas amanhã, quarta-feira, véspera de feriado, bem, amanhã vai estar por cá, claro, o nosso Ricardo Lomar, pronto, preparadíssimo para mais uma edição, uma sessão das manhãs da Nova Era, e amanhã ele tem uma pergunta muito, muito interessante. Gosto muito desta pergunta, Ricardo Lomar, obrigada. Amanhã então ele vai querer saber qual é que foi a primeira música que conseguiste decorar do início até ao fim. E não, não vale os parabéns, nem sequer o hino de Portugal, malta, portanto. Então, queremos saber amanhã, porque eu vou querer saber também, não vai ser só o Ricardo Lomar, qual é que foi a primeira música que tu conseguiste decorar de fio a pavio, do início ao fim. A tua resposta amanhã vais poder enviar para o WhatsApp da nossa rádio. O Ricardo Lomar vai estar muito atento ao WhatsApp da Nova Era. Amanhãs da Nova Era, mas agora, hoje, ainda nesta terça, há mais um update às novidades com o nosso Miguel Rodrigues. Bora até ao Planeta Música.
1: 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Olivia Rodrigo lançou um novo single depois de Drop Dead. Agora, The Cure é a segunda amostra do novo álbum de Olivia Rodrigo, You Seem Pretty Sad for a Girl So In Love, que sai a 12 de junho.

Next. Há um novo tema do álbum oficial do Mundial de Futebol. Chama-se Goals e reúne Lisa das Blackpink, Anitta e também Rema.

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0: Na nova era Rain Dance do Dave e da Thames. E agora connosco é com D também, Daniel Oliveira, bem-vindo.
1: Olá.
0: Isso mesmo, Daniel, nesta terça-feira, bem, Rain Dance, eu assustei-me um bocadinho, devo admitir, com a chuva nesta manhã de terça-feira. Chovia e bastante bem.
1: Nem foi preciso fazer a Rain Dance.
0: Não foi preciso.
1: Normalmente nos westerns é que aparecia a dança da chuva, que os índios faziam, não é?
0: Exato.
1: Mas isso sempre estava tempo de seca e era preciso chuva.
0: Aham.
1: Já chove, não é preciso.
0: Não é preciso. Eu diria mesmo que não era preciso nada disto. Até porque estávamos todos aí a contar com chuva, mas lá mais para quinta-feira, não é? Muito se falava lá para quinta-feira. Por isso eu hoje comecei a ouvir alguma coisa que se assemelhava à chuva, mas eu não quis acreditar. Eu vim cá fora.
1: Foi antes de tempo.
0: Como assim? Depois parou, de facto, mas já temos aí, e nota-se, não é? As temperaturas essas desceram. Vamos ter nos próximos dias um jato polar. Disse é que também nunca tinha ouvido falar, mas enfim.
1: Ui, isso é mau, para quem está a pensar em fim de semana prolongado.
0: Guardem-se para o próximo, pode ser? Porque acho que para o próximo
1: também
0: as coisas vão estar assim um bocadinho mais simpáticas. Eu sei que este, se calhar, dava um bocadinho mais de jeito, porque este feriado é uma quinta, para a semana será uma quarta. Mas não sei se vai ser desta, De qualquer forma, independentemente do estado do tempo, podes e deves ouvir a Nova Era, já sabes, 100.1.3, radionoveera.pt, e podes e deves ouvir o Daniel Oliveira contigo até às 7.
1: Vamos a isso.
0: Combinado? Vamos a isso. Beijinhos. Até amanhã, a partir das 11. Beijinhos muitos.
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3: E é a música do Gel que vai abrir esta hora, Jamaican Ban Ban, para pôr aí já toda a gente a dançar. O arranque desta hora, vem daí comigo até às 7.

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0: No Sleep, a música nova da Alexandra Stan, a tocar aqui na Nova Era, a mesma de Mr. Saxo Beat, lembras-te? Fica aí ligado para as novidades da agenda de noite desta semana da Nova Era com o Miguel Rodrigues, agora no The Cop and Cop, depois Afro House Galaxy, para ouvir a Carry Me Home.
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0: bem conhecida a música do Benny King, Stand By Me, aqui com esta versão do sul-africano Jim Zay, com a voz incrível do Aloe Black. Na nova era, a música não para e o Diplo é o próximo. Uma collab com o Sonny Fodera, Turn Back Time.
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1: Chama-se Moving to the Sun, música nova do Gel com Alternate, a abrir agora.

flashback com o Night Department. Sometimes, a propósito, não percas a hora flashback das 7 às 8 com a Silvia Braga, depois da Happy Hour. Agora para ouvir.

0: música do Anima com o Joji a tocar aqui na Nova Era Beautiful. É uma das nossas 40 mais sábados. Sou eu que vou estar aí na contagem entre as 4 e as 6 da tarde. Até lá tens muito tempo para votar na tua música favorita. Já sabes, é só ires ao nosso site radionovaera.pt, procura no menu as 40 mais e vota. Agora vamos ao Planeta Música.
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2: Amelie Lance anunciou o lançamento de um novo álbum. No próximo dia 4 de setembro vai sair Aura, este álbum que é apresentado pelo single Our Frequency. Tem lançamento pela editora Exile.
1: Next.
2: DJ e produtor norte-americano Lane 8 prepara-se para lançar um novo álbum no próximo dia 12 de junho, intitulado Cross Pollination 2. Deste álbum foi já apresentado um sexto single, é a faixa Empty Theater, Pretty Picture.
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0: Sexy, grande flashback para a tua tarde de terça-feira aqui na Nova Iorque com Jamie Lewis e DJ Pipi. Já a seguir a Happy Hour, começa às 5, até lá para ouvir a Chance com a remix da Me and You.
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5: Está a começar mais uma Happy Hour na Nova Era até às 7, 2 horas com muitas histórias. Comigo também o Miguel Rodrigues. Olá, Miguel.
6: Olá, Daniel. Tudo a postos para mais uma Happy Hour?
5: Aí a preparar as histórias destas 2 horas, que vão incluir também as informações de trânsito. E nesta hora ainda vamos ter o Ricardo Lomar com a rubrica das manhãs da Nova Era. Só quem é do Norte é que sabe. Para já, BB Rexha.
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0: Believe Shooting Stars, música do Rehab, a tocar aqui nesta Happy Hour da Nova Era, com os samples da bem conhecida música com o nome Shooting Stars, precisamente, dos australianos Bag Raiders. Música até às 7 também nesta Happy Hour de terça-feira, 2 horas com muitas histórias. Por onde é que vamos começar, Miguel?
1: Olha, começamos por falar de Jason Momoa, o ator que está em vários filmes que vão estrear em breve, e para além disso é também a figura central da campanha da Lego para incentivar as famílias a dedicarem mais tempo a brincar com os seus filhos. Ele que está ainda a colher os frutos do sucesso mundial de um filme Minecraft. Jason Momoa disse agora numa entrevista à agência de notícias France Presse que este é provavelmente o melhor ano da sua carreira. Declarações de Jason Momoa, o ator havaiano que tem 46 anos. Ele disse que está a gostar de interpretar papéis que são muito diferentes entre si e que este é mesmo até agora o melhor ano da sua carreira. Por isso, parabéns a Jason Momoa.
0: Estão dados aqui nesta Happy Hour da Nova Era. Voltamos à música com o nome grande da música eletrónica em França, Bob Sinclair, Love Generation.

0: Nova remix de Marshall Simon para Everybody Wants to Rule the World, dos Tears for Fears, nesta Happy Hour da nova era. Taylor Swift está a preparar música nova.
1: É isso mesmo, sai esta semana um novo tema de Taylor Swift. Ela anunciou uma nova canção para o filme Toy Story 5. Chama-se I Knew It, I Knew You. Chega esta semana aos serviços de streaming de música. Taylor Swift compôs uma nova canção para Toy Story 5, canção que vai ser lançada na próxima sexta-feira. O anúncio foi feito por Taylor Swift nas suas redes sociais.
0: Ficamos à espera. Novidades de Taylor Swift nesta Happy Hour, a seguir há de copo em copo. E daqui a mais alguns minutos vamos às informações de trânsito.
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1: 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Esta semana há uma véspera de feriado na próxima quarta. Para já, hoje, no Maus Hábitos, Porta Jazz apresenta Josué e José Pedro Coelho. Amanhã, quarta, então, véspera de feriado, no Era Uma Vez no Porto, Raw, Pedro Taboada, All Night, Vinyl 7. Também nessa noite de quarta, pelo Plano B, Avalon, Emerson. No Café Lusitano, DJ Twism. Noite de House Music e Disco. Outras sugestões para quarta véspera de feriado no Switch Club, Nuno Di Rosso, também Joff e 92, Francisco AP. Ainda nessa noite no Escada Porto, Vandida com Supreme e Ziri. Hotline Club é a proposta do Lust Porto para a próxima quarta-feira véspera de feriados. 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

0: We Are Family, Cédric Gervais, a tocar aqui na Nova Era com este clássico das Sister Sledge. Música sem parar na tua happy hour. E agora, o que para é o trânsito? Vamos saber onde com o Miguel Rodrigues.
1: É, então vamos lá saber onde para o trânsito, principais dificuldades a esta hora. Temos trânsito já intenso na A3, no sentido Maia-Porto, desde a A4 até a VCI. Também na Via Norte, entre a A4 e a VCI, com trânsito mais difícil. E também no início da Via Norte, logo após, portanto, na saída da VCI em direção à Maia, com trânsito já complicado. Nos dois sentidos da Avenida AEP, também temos A28 nos dois sentidos, entre a VCI e a A4, também VCI, no sentido de Freixa Rábida, a partir de Bonjoia até à saída para A3, volta a complicar a partir do Norte Francos até à Ponte da Rábida para Gaia. No sentido contrário, é Rábida Freixo, também entre a Ponte da Rábida e o Nó das Antas. Em Gaia, circula-se devagar na A1, no troço da A1, entre o Nó de Coimbrões e a Ponte da Rábida.
0: Atualizamos estas informações de trânsito na próxima hora. Daqui a pouco temos aí o Só Quem é do Norte é que Sabe.
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Wacky Zerb com Sofia na Desau nesta Happy Hour da Nova Era. E agora, só quem é do Norte é que sabe, vamos abrir o Dicionário do Norte com o Ricardo Lomar, das manhãs da Nova Era.

0: Serás tu um verdadeiro nortenho ou nortenha? É isso que todos os dias venho comprovar com um Só Quem É do Norte é que Sabe nas manhãs da Nova Era. Em destaque, a palavra que é conhecida no resto do país como autocarro, só que no Norte temos outra palavra para este meio de transporte de passageiros. É também uma palavra que está na expressão "isso é muita areia para a tua", e a partir daqui tens que ser tu a tentar descobrir, porque foram as dicas que eu revelei para que os melhores ouvintes do mundo pudessem participar nesta edição do Só Quem É do Norte é que Sabe. E no WhatsApp não param de chegar os bitites.
1: Bom dia, Nova Era. O palpite é camioneta. Tenham um bom dia.
0: Será que é esta a palavra de hoje em destaque? A mensagem no WhatsApp da Rádio Nova Era, porque são muitos aqueles que querem participar.
2: O palpite para hoje seria: vamos apanhar a camioneta.
0: Será?
2: Continuação, muito bom dia.
0: Bom dia, bom trabalho também para ti, sempre ligado à Rádio Nova Era. As mensagens estão em modo sem parar no WhatsApp.
3: Bom dia, Lamar. Bom dia, Nova Era.
0: Bom dia.
3: Então, a palavra do Norte hoje é uma camioneta. Já dizia a outra senhora dos apanhados. O que é que a trouxe aqui? Uma camioneta. Um beijinho e um bom dia.
0: Um bom dia, Marta. Obrigado pela mensagem, pelo sentido de humor no WhatsApp da Rádio Nova Era. Vamos a mais áudios.
4: Bom dia, Lomar. Bom dia, melhores ouvintes do mundo.
0: Bom dia.
4: Só quem é do Norte é que sabe o que é andar de camioneta, pá. Já ando de camioneta desde os 6 anos. Para ir para a escola. É o melhor transporte do mundo. Ainda tinha uma escada atrás que era para subir, para pôr a mercadoria em cima, numa grade.
0: Já lá vão
4: quando se ia para longe, a Braga ou a Viana. Bons tempos. Bom dia para todos e bom trabalho. Vou sempre a bombar na Vera aí.
0: Sempre a mensagem do Mário no WhatsApp da Nova Era, também talvez a fazer-te aqui relembrar de algumas recordações. Há mais áudios para ouvir.
5: Bom dia, Nova Era.
0: Bom dia.
5: Só quem é do Norte é que sabe hoje é vamos de camoneta. Grande abraço e tudo bom.
0: Um grande abraço também para ti, um bom dia com a Nova Era, porque só quem é do Norte é que sabe o que é a camioneta.
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0: minuto depois das 6, notícias na Nova Era com o Miguel Rodrigues.
1: E a greve geral já se faz sentir nos comboios, greve geral que está marcada para amanhã e levou já à supressão de 153 comboios da CP entre as 0 horas de hoje e as 16 horas de hoje. Portanto, entre as 0 e as 16 horas de hoje, a CP já suprimiu 153 comboios, o que representa mais de 19% dos 791 comboios programados, segundo avançou a empresa. De acordo então com dados da CP, no serviço de longo curso foram cancelados 17 dos 47 comboios programados, enquanto que no regional foram suprimidos 67 entre os 188 previstos. Nos urbanos do Porto foram cancelados 63 comboios entre os 172 programados, então já hoje a ser afetada a circulação de comboios, apesar da greve geral estar marcada apenas para amanhã. Para hoje, entre as 0 e as 16 horas, os serviços mínimos previam a circulação de 25 comboios, tendo sido todos realizados. A CP tinha já antes alertado para perturbações na circulação de comboios entre hoje e a próxima quinta-feira, devido à greve geral de amanhã, e publicou também os serviços mínimos previstos para os comboios urbanos, regionais e de longo curso. É isso mesmo, então amanhã haverá mesmo uma greve geral que vai ter impacto nos transportes, também serviços de educação, saúde. Para amanhã terá lugar a primeira greve da história da linha SNS 24 e que ameaça transformar esta, que é a principal porta de entrada no Serviço Nacional de Saúde, num grande problema amanhã, atrasando o acesso a cuidados médicos, paralisação no âmbito da greve geral que foi convocada para amanhã pelos profissionais que asseguram este serviço através da Altice e que poderá fazer disparar os tempos de resposta para 2 ou 3 horas, mesmo em situações potencialmente graves. Portanto, para amanhã prevêem-se mesmo dificuldades no acesso à linha SNS 24. Amanhã, dia de greve geral. Outras notícias pelo mundo do desporto: é oficial, Marco Silva deixa o Fulham e está livre para ser o próximo treinador do Benfica. O Fulham anunciou hoje que Marco Silva vai deixar de ser o treinador do clube, uma vez que recusou a proposta para a renovação do contrato, que termina no final deste mês de junho. Assim sendo, Marco Silva fica mesmo livre para suceder a José Mourinho como treinador do Benfica, devendo assinar um contrato válido por 2 temporadas, mais uma de opção. O anúncio oficial deverá ser feito apenas na próxima semana, depois das eleições no Real Madrid e da previsível reeleição de Florentino Pérez, que irá oficializar o regresso de José Mourinho ao Real Madrid. Outras notícias: no Porto temos Porto de Letras. As bibliotecas municipais do Porto têm um novo projeto, que se chama mesmo Porto de Letras. É um novo clube de leitura que, a partir de hoje, convida o público a descobrir e a redescobrir autores muito ligados à cidade do Porto. Haverá, então, sessões mensais na Biblioteca de Autores Portuenses, instalada na Escola Secundária Alexandre Herculano, sempre na primeira terça-feira de cada mês, entre as 6 da tarde e as 7:30 da tarde. A primeira sessão está, por isso, a começar por esta altura. Também a decorrer neste final de tarde está a apresentação do programa das festas de São João no Porto, um encontro que está a decorrer neste final de tarde e conta com a presença de Pedro Duarte, o presidente da Câmara do Porto, em que vai ser então apresentado o programa das festas de São João no Porto. Do Porto para Paredes, já abriu para a nova época de verão a piscina verde de Paredes, equipamento municipal do Parque da Cidade, com capacidade para acolher diariamente 400 utilizadores nas 2 piscinas exteriores, reabriu esta semana para a nova época balnear. Por aqui na Nova Era continua a Happy Hour.
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0: Power da nova era, One Dance. Já temos vindo a falar do 25º aniversário de A State of Trance, o radio show de Armin van Buuren, mas esse aniversário aconteceu esta semana, foi mesmo ontem, dia 1 de junho, que se completaram 25 anos de A State of Trance, este radio show que é também uma grande marca de Armin van Buuren. Ele assinalou esse aniversário com uma reflexão que publicou nas suas redes sociais, um texto longo em que Armin van Buuren assinala o facto de, a 1 de junho de 2001, ter sido publicado o primeiro episódio de A State of Trance. Foi o dia em que foi transmitido o primeiro episódio de A State of Trance, este radio show de Armin van Buuren. Ele disse que, quando na altura foi lançado o primeiro episódio, ele estava longe de imaginar que iria alcançar o sucesso que alcançou atualmente, e está muito grato por tudo aquilo que aconteceu entretanto. Foi que Armin van Buuren escreveu no Instagram, o radio show A State of Trance, que leva já 1280 episódios.
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0: Mix da Love Me Not, Raven Lanay, a tocar por cá na nossa Happy Hour de hoje.
1: E é a altura de efemérides. Imagina que hoje passam 17 anos desde que foi lançado um dos grandes sucessos da carreira de Calvin Harris. É isso mesmo, assinala-se então neste dia 2 de junho, 17 anos desde que o DJ e produtor escocês Calvin Harris lançou I'm Not Alone.

0: Será, quem sabe, uma sugestão para o flashback já depois das 7. Este I'm Not Alone de Calvin Harris saiu nesta altura em 2009. Já lá vão 17 anos esta faixa, que acabou por se tornar importante na carreira de Calvin Harris. E depois também não esquecer a remix de Tiesto para este I'm Not Alone.
1: Apenas um dos muitos êxitos de Calvin Harris, ele que tem vindo a somá-los ao longo dos últimos anos.
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0: Já intenso, então, neste final de dia na VCI, no sentido Freixo a Rábida. A fila começa logo após a Ponte do Freixo, prolonga-se até à saída para a 3, volta a complicar pouco depois da Via Norte e até à Ponte da Rábida para Gaia. No sentido contrário da VCI, a Rábida Freixo, entre a Ponte da Rábida e o Nó das Antas, circula-se mais devagar. Temos também ligações de Gaia para o Porto, para a Ponte do Freixo, com alguma intensidade pela A20 e também pela A44. Por falar em A44, as ligações ao nó de Coimbrões pela A44 já com congestionamento, e depois temos também o troço da A1 entre o nó de Coimbrões e a Ponte da Rábida com trânsito mais intenso. Temos dificuldades nos dois sentidos da Avenida AEP, A28 sentido Matosinhos-Porto a partir da Ponte de Leça, também Via Norte, e A3 no sentido Maia-Porto desde a A4 até a AVC.
1: 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E agora voltamos à música com o Gel.

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0: música nova do Kygo, Heaven on Your Mind, a tocar também por cá na Nova Era, na tua Happy Hour. E agora a última história de hoje.
1: E numa altura em que faltam cerca de 50 dias para o arranque do Tomorrowland Bélgica, edição 2026, foi já revelado o tema da edição deste ano oficialmente. Então o tema será mesmo consciência. É este o tema da edição deste ano do festival Tomorrowland. Consciência
0: português.
1: É o tema da edição deste ano. Exatamente. Portanto, vamos ter um festival com muita consciência. O tema da edição 2026 e é também o tema que se larga a outras edições do Tomorrowland noutras zonas do mundo. Vamos ter no mês de dezembro o Tomorrowland Tailândia, de 11 a 13 de dezembro, e no próximo ano vamos ter o Tomorrowland Brasil, de 30 de abril a 2 de maio. Em todas estas edições do Festival Tomorrowland, o tema será mesmo

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4: 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E hoje, quem vai fechar é o Martin Garrix com o Ed Sheeran e esta Repeat It. Já a seguir, há o flashback com a Silvia Braga. Até amanhã. Stay.

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E esta é a Nova Era Música Sem Parar. Cá estamos preparadíssimos para começar com o flashback de hoje, exatamente a meio da década de 90, portanto em 95. Vamos lembrar esta música que vai perdurar ainda outros 30 ou 60 ou muitos mais anos, que eu acredito que a música boa não passa nunca de moda. E esta é precisamente uma delas. Robert Miles com Children a abrir o flashback.

E agora no flashback recebemos, e muito bem, Bob Sinclair com Steve Edwards juntos em Together, esta música que ouvimos em 2008 e muito aqui na Nova Era. Ah, que esta música me traz grandes e grandes memórias. Também Bob Sinclair, que está aí sempre na calha, nas notícias. Ele recentemente foi um bocadinho crítico em relação à política de preços, especificamente das mesas VIP a Ibiza, e disse que era contra e que não ia participar nas discotecas que estavam com essa política. Portanto, sempre muito polémico. Bob Sinclair, que já o conhecemos, que é do signo touro, malta. E, portanto, é teimoso, mas muito talentoso. E aqui está ele com esta música que eu sei que também te vai trazer grandes memórias agora. Together!